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0: no ranking do trimestre, o que é ainda mais difícil. Parabéns!
1: É isso aí, nesse horário só dá Clube Mix.
0: Fabrício, segura o líder, Fabrício.
1: Coisa maravilhosa, né? Parabéns, hein?
0: Obrigado também, Fabrício.
1: Isso aqui merece mais que um obrigado, merece comemoração, porque quando a música fala mais alto, a gente só tem uma coisa a fazer.
0: Vamos celebrar, Fabrício.
1: Celebrar.
0: One more time, one more time.
1: Mais uma vez, Clube Mix, número 1.
0: Let's celebrate.
1: Aê, coisa linda.
0: E ainda tem gente que diz que dance music não dá audiência, não dá ibope, Fabrício.
1: Que emoção, né? Essa história que a gente começou lá em 2022, né? Essa nova fase do Clube Mix. E agora, mais uma vez, trazendo bons resultados. Bom demais saber que você tá aí do outro lado todo final de semana curtindo com a gente.

0: Clube Mix. E como diria James Brown, so good,
1: so good,
0: so good,
1: I feel good.
0: Não é o James Brown, não. Quem é?
1: É o que é meu Fats.
0: Muito bom.
1: Música que tá bombando em Ibiza nessa reta final da temporada. So good. Eu adoro essa música.
0: Free Your Mind.
1: Ross Paclune versus Daft Punk.
0: One More Time, a música que a gente escolheu como tema aqui pra nossa celebração. Afinal, o Clube Mix esse mês bate primeiro lugar no Ibope, dominando.
1: Mat Sassari, Rugel e Sonic, It Feels So Good. Aí eu toquei um mashup maravilhoso da coleção de Fabrisco.
0: Gostou da misturinha?
1: Dua Lipa e Calvin Harris, Houdini e Satisfied.
0: Pô, caprichou, hein?
1: Antes rolou um remix maravilhoso do Erasure, clássico da década de 80, A Little Respect. Sebastian Ingrosso e Justin Bieber. Esse mashup ficou demais.

0: Mega Drive Neck Waiting for You.
1: O brasileiro vocoder, segundo Vintage Guitar, é o cara do momento. E a Super DJ Korolova, que além de tudo é lindíssima.
0: Mais uma música eletrônica que vem conquistando seu espaço.
1: Essa música vem subindo semana a semana lá nas paradas do 1001 Tracklists. Tava na quinta posição na semana passada e essa semana já aparece na quarta posição.
0: Sensacional. Quem mais, DJ?
1: Aí eu toquei um mashup do Alex Warren com o Alesso, Ordinary Years. Sam Smith, Kim Petras. Essa gente detonou muito aqui no Clube Mix, Unholy. Pela primeira vez no Clube Mix, um remix maravilhoso do Mob, com a Blondish e o Brazuca Kiko Franco, Natural Blues. Rugel e Ultra Nater, Moving to the Sun. André Werneck, My Prayer. E a primeira, John Summit com vocal da Hyla. Calvin Harris e Free Jack, Feel So Close, Where You Are e Sandstorm. Um mashup maravilhoso.
0: É isso aí, a primeira, essa mistura doida com o nosso DJ. O DJ que é número um no rádio brasileiro.
1: Nós dois, Fabrício.
0: E Andrezão, só colecionando vitórias, né? Que história fantástica.
1: Nós fazemos o programa juntos e você que tá nos ouvindo é o motivo de tudo isso.
0: Bom, dá uma olhada lá no Instagram do André Werneck, inclusive tá lá ainda o link da matéria.
1: Obrigado, galera do Play BPM, que matéria incrível, que grande surpresa no domingo à noite.
0: É isso aí, tem uma matéria muito legal com os DJs pioneiros, aquela galera que chegou aqui quando tudo era mato.
1: Eu sempre tive um canivete na calça, Fabrício.
0: DJ!
1: Fala, Fabrício.
0: Agenda do Vernecão.
1: Sábado que vem, Rio de Janeiro, no Maguge, 14 anos do Resumo do Mostarda. Uma noite maravilhosa, com muita música dos anos 2000 e alguns EDMs. Em novembro, tem Guarujá com Dub Dogs, depois eu estarei em Curitiba.

0: graças a você. É verdade, Andrezinho?
1: Isso mesmo, Fabrício. Não somos ninguém sem você.
0: Valeu, gente. Bom final de semana.
1: Boa semana, galera. Saúde e paz. Até sexta que vem.
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0: E quando a gente pensa em sucesso da música pop, não tem como não pensar em Spice Girls. Quem não se lembra do hit Wanna Be, o primeiro grande sucesso do grupo, lançado em 1996? A letra dessa música foi escrita em apenas 30 minutos, dá pra acreditar? Assim que foi lançada, a faixa foi direto pro topo das paradas em 37 países, inclusive o Brasil. Wanna Be das Spice Girls abriu espaço pra grande febre pop dos anos 90, com o sucesso que veio também de Backstreet Boys, NSYNC, Britney Spears e Christina Aguilera. Vamos relembrar então esse hit que fez sucesso na história da música pop. Vale lembrar que as Spice Girls saíram em turnê em 2019 e prometeram uma turnê mundial. Vamos ficar na torcida pra dar certo.
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0: 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Isso aqui é pra explodir a caixa de som, né? 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Sente essa energia, o programa continua.
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2: E você sabia que um dos maiores sucessos do No Doubt foi inspirado numa história de amor de verdade? A música Don't Speak foi lançada em 1996 e fala sobre o término do relacionamento entre a vocalista do No Doubt, a Gwen Stefani, e o baixista da banda, o Tony. Os dois ficaram juntos por 7 anos e a cantora escreveu a faixa sobre o período complicado do término do relacionamento. Na época, a vocalista do No Doubt explicou que eles terminaram tudo de forma amigável e que estava tudo bem entre eles e que seriam grandes amigos. Mas no clipe de Don't Speak, dá pra sentir um climão entre os dois integrantes da banda. Vamos relembrar esse grande sucesso do No Doubt?
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2: Até hoje, Don't Speak do No Doubt é uma das melhores músicas quando o assunto é coração partido.
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1: 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E a música Wonderwall do Oasis é considerada por muitos críticos como uma das melhores faixas de todos os tempos. Essa música, lançada em 95, foi escrita por Noel Gallagher numa terça-feira chuvosa. Noel ia cantar a música, mas acabou dando de presente pro irmão, Liam Gallagher. Wonderwall é, na verdade, uma homenagem do Oasis a Wonderwall Music, que é o primeiro álbum da carreira solo do ex-Beatle George Harrison. Apesar do enorme sucesso que fez Wonderwall e faz até hoje, os irmãos Gallagher nunca curtiram muito a faixa, não. E acham que a música não tem nada de rock and roll. Vamos relembrar um trechinho? 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E apesar de os próprios integrantes do Oasis não curtirem muito, não dá pra negar que o Wonderwall é uma baita música.
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1: 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E você sabia que a música Piece of Me, da Britney Spears, tem uma baita história por trás? Pois é, a cantora já havia finalizado a gravação do álbum Blackout, que é onde a música aparece, quando ela recebeu de surpresa uma versão demo da faixa Piece of Me. Quem enviou a música pra Britney por e-mail foi a cantora sueca Robin. A faixa foi escrita especialmente pra Britney Spears, porque fala sobre todo o período conturbado que a cantora viveu, principalmente no ano de 2007. Britney Spears ouviu a música, adorou, aprendeu a faixa rapidinho e gravou tudo no estúdio em apenas 30 minutos. Lembra desse sucesso? 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Bom, essa música foi lançada como single e o resto você já sabe. A faixa se tornou um dos maiores sucessos da carreira da Britney Spears.
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0: acaba de anunciar shows aqui no Brasil, mais shows, né? Ele já tinha apresentações marcadas para São Paulo, Rio de Janeiro e agora confirmou shows em Curitiba e também em Porto Alegre. Os shows do cantor acontecem entre os meses de novembro e dezembro. Essa turnê do Seal tem como objetivo comemorar os 30 anos de lançamento do primeiro álbum do cara, viu? Os ingressos para os shows do Seal aqui no Brasil estão à venda no site da Eventim. O Seal é um cantor e compositor britânico. Ele canta pop, rhythm and blues e tem sucessos como Crazy e também a balada Kiss from a Rose, trilha sonora do filme Batman Eternamente de 1995. Bom, você quer saber mais dos shows do Seal? Vai em radiomixfm.com.br, tem tudo lá pra você.
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0: tá chegando aí.
1: Bom dia, Rádio Mix, aqui é Gabriel Lara de Ribeirão Preto, estou aqui no trabalho dando duro, com meus parceiros aqui, o Chloe, a Stephanie, a Lupita, a cachorra que manda na empresa.
0: Aí.
1: Toca aí, Céu Azul de Charlie Brown. Muito obrigado, bom dia, bom final de semana a todos.
0: Bora! 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

dia, bom dia, Rádio Mix. Aqui quem fala é Marinaldo. Sou motorista por aplicativo na cidade de Natal. Gostaria de pedir a mais pedida, Raimundos. Um abraço.

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5: Salve, salve, piloto! Carro não faz barulho à toa. Um chiado pode indicar desgaste. A batida seca é sempre um alerta. A vibração aponta um problema, uma folga. Um estalo em curva não é normal. O ruído cresce com o tempo e ignorar aumenta o seu prejuízo. O diagnóstico cedo e preventivo sempre gera economia. Ouvir o carro evita falhas, quebras e previne acidentes. E para mais dicas como essa, siga a rádio Mix FM BH e o perfil @WendersonFernandes.
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0: dia, galera da Mix. Aqui é o Rony dos Estados Unidos. Eu gostaria de ouvir a música da Lola Young, Messi. Abraço, valeu.
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0: pra gente aqui, ó.
1: Bom dia, aqui é Igor de Natal. Primeiramente quero mandar um beijo pra Débora da Rádio Mix Atibaia, pessoa iluminada. E pra ouvir eu peço I Want to Break Free do Queen. Por favor.

dia, Mix. Aqui é o Robson Ertman, da cidade de Mata, Rio Grande do Sul. Tô ligadinho na programação e gostaria de ouvir a música O Surto, A Cera. Valeu aí, aquele abraço. 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

0: Olivia Dean, Man I Need. 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
1: Foi pra fechar por aqui, né? Fechamos por hoje a edição do Pede no Zap. Domingão teve, você participou, mandou seu áudio. Acabou por hoje.

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0: 7:26, Girl on Fire, Alicia Keys. Daqui a pouquinho, 10 da manhã, pra você, tem Baú da Mix Express, versão Pocket do Baú da Mix, o programa, só clássicas.
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0: Ana de Mogi das Cruzes. Toca pra mim uma do Guns N' Roses.
1: Aqui é Simone e eu quero pedir a música do Backstreet Boys, Everybody.
2: Fala galera da Mix, que é Valdir. 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

0: Mix 10h27, Gorillaz Feel Good por aqui. Sabe que domingão na Mix é música atrás de música, sempre muita coisa boa pra você. E daqui a pouquinho, 11 da manhã, tem as três mais da história da Mix, sempre as clássicas rolando.
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0: Jarul e Ashanti, Always On Time. Fica aí, na volta tem mais, tem as três mais da história da Mix.
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0: essas foram três das mais pedidas por você em 99. A qualquer momento tem mais.
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0: que é Simone, e eu quero pedir a música do Backstreet Boys, Everybody.
1: Fala galera da Mix, que é Valdir, toca uma música aí do Coldplay.

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1: Mix agora meio-dia e um. Tá no ar mais uma edição do Top Mix com aquelas que você mais curte por aqui na nossa programação. Simples demais. Pra participar, você vai em Rádio Mix.

0: Daqui a pouco, 5 da tarde, tem mais. 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
3: Salve, salve, piloto! Carro elétrico não dispensa revisão. Scanner específico é obrigatório. Atualização de software evita falhas. Cabos de carga devem ser inspecionados regularmente. Os conectores oxidados geram erro. O sistema híbrido é complexo. O diagnóstico errado pode sair muito caro. A manutenção preventiva é essencial, mas nem todas as oficinas estão preparadas. Procure quem entende. Tecnologia exige conhecimento. E para mais dicas como essa, siga a rádio Mix FM BH e o perfil @ Wenderson Fernandes.
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0: 10 Persuades, meio-dia 44.
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0: som do Jota Quest, descobridor dos sete mares. Faltando 2 minutos pra uma.
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0: Mix 1:24, Lola Young, Messi. E agora eu vou tocar um som pra você. Você imagina uma pessoa ligando pro vocalista de uma banda, do Nickelback, no caso, Chad Kroeger, e falando assim, a amiga dizendo pra ele, olha, eu tô aqui no topo de uma montanha, mas eu tô tão alta que eu posso ouvir o céu. E depois ele pegou essa mesma frase e quando encomendaram Hero pra ser a trilha de Homem-Aranha em 2004, ele começou exatamente com essa frase. Eu tô tão alto no céu, I'm so high, I can hear heaven.
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0: que na programação da Mix, depois do intervalo, tem muito mais para você curtir no seu domingão aqui pela Rede Mix de Rádio para todo o país.
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0: Para as 5 da tarde, BTS Swim. Depois do intervalo, tem o Top Mix Rolê Brasil.
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5: Salve, salve, piloto! Carro elétrico pesa mais. Isso é fato. A suspensão trabalha sob maior carga. As buchas podem estourar antes. Os amortecedores cansam mais cedo. O ruído não deve ser ignorado. A regeneração não elimina o desgaste dos freios. Revisão é essencial. Peso extra sempre cobra a conta. E para mais dicas como essa, siga a rádio Mix FM BH e o perfil @WendersonFernandes.
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0: 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Mix 5 em ponto, tá no ar o Top Mix Rolê Brasil. E a Rede Mix é a Rede Mix, conectando o Brasil inteiro de ponta a ponta, com os pedidos e as novidades que estão rolando nas nossas afiliadas. E pra começar o rolê de hoje, tem pedido chegando da Mix São Carlos, São Paulo. Então aumenta o som, porque o primeiro de hoje aqui é o som do YouTube, Fireflies.
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O Brasil continua rodando pelo país e o tio Martin Garrix Firefly aqui na programação da Mix. Agora o som vem direto da Mix Ponta Grossa, Paraná, com aquela música que não pode parar de tocar por lá e também merece espaço aqui no nosso rolê. Então aumenta o som porque tem a Taylor Swift, The Fate of a Feeling.

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1: Mix 58, terceira posição de hoje do Top Mix Rolê Brasil, Taylor Swift, The Fate of Ophelia. O Top Mix Rolê Brasil continua viajando pelo tempo e pelo Brasil. Agora a gente volta pra 2008, numa lembrança que chegou na Mix Manaus, Amazonas. Uma daquelas músicas que batem e imediatamente trazem uma época inteira de volta, né? Simple Plan, When I'm Gone. Vamos curtir aqui.
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para 2026, a viagem no tempo continua e agora a parada é em Arapiraca, Alagoas. A galera da Mix Arapiraca, Alagoas mandou o pedido e quem chega por aqui é Di Ferreiro, Deixa Sonhar.

0: pelo Brasil inteiro, né? Passou pelas nossas afiliadas e mostrou que de norte a sul o Brasil inteiro tá conectado pela Mix. De volta no próximo sabadão às 5 da tarde.
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0: também teve o Kenny Everybody's Changing.
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0: Faltando 5 minutos para 6 da tarde, Neo Sexy Love, vamos pro intervalo comercial e na volta tem as 3 mais pedidas da história da Mix.
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0: Faltando 3 minutos para as 7, Sam Smith to Good at Goodbyes. Depois do intervalo, tem muito mais para você curtir aqui na Mix.
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0: Curte aí, mais uma novidade na Mix. Jão, por você.

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0: 89, The Weeknd, Daft Punk, Starboy.
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0: Tem novidade de cinema e essa é demais. Agora sim é oficial. Vem aí o filme Guerra Mundial Z2. O filme de ação sobre apocalipse zumbi promete ser uma continuação do longa lançado em 2013. Outra novidade é que a produção vai trazer o retorno do ator Brad Pitt, que foi o protagonista do primeiro filme. A trama original de Guerra Mundial Z acompanha

0: todas as novidades.
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